0: Ouvimos a cor do som, Zanzibar, Baby do Brasil, O Que Vier Eu Traço e Jorge Benjor, W Brasil.
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2: Olá, o Som Brasilis de hoje apresenta o talento da cantora, compositora e percussionista pernambucana Gerlane Lopes.

Nascido em Olinda, em 1974, Gernani Lopes começou na música aos 4 anos de idade, cantando em um coral. E aos 17, montou uma orquestra de frevo de rua, na qual tocava percussão. Depois de concluir os estudos de canto e música, a cantora se consagrou em 1996 ao conquistar o primeiro lugar na etapa regional do Festival Canta Nordeste, promovido pela TV Globo. 3 anos depois, estreou com o disco Lorca, Canções da Lua, registro de um espetáculo dedicado ao centenário do poeta espanhol Federico García Lorca. Em 2001, veio o disco Gernani Lopes, trazendo composições autorais e músicas de Lula Queiroga, Dominguinhos e Naná Vasconcelos. Com o álbum Da Branca, lançado em 2003, a cantora passou a se dedicar ao samba, gravando músicas de sua autoria e de grandes nomes do estilo musical. Em comemoração aos 15 anos de carreira da artista, o disco ganhou um registro em DVD e foi ao ar em todo o Nordeste, no especial de fim de ano da Rede Globo em 2010.

2013, Gernani Lopes estreou com o próprio carro no bloco Galo da Madrugada e desde então vem marcando presença no Carnaval Recifense todo ano. Já consagrada como um dos destaques do samba em Pernambuco, a cantora lançou em 2020 o segundo DVD, Do Tamanho do Mar, seguido em 2024 pelo projeto audiovisual Samba Forte, gravado em Fernando de Noronha. Os dois trabalhos ganharam as telas da programação da Rede Globo na região Nordeste. E agora, para fechar este Som Brasilis, que teve locução de Marlúcia Ribeiro, produção de Wilton Rodrigues e trabalhos técnicos de Eduardo Brito, vamos ouvir a cantora e compositora pernambucana Gernani Lopes com a música O Samba Chegou, single lançado em 2018.

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2: Você sintoniza a Rádio Senado e agora a gente ouve Pedro Mariano.

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0: Ouvimos Zeca Baleiro, Telegrama, Daniela Mercury, Você Não Entende Nada e Pedro Mariano, Pode Ser. A Comissão de Segurança Pública aprovou a criação de diretrizes nacionais para a prevenção e o combate à violência nas escolas. O texto estabelece medidas obrigatórias, como a instalação de botões de pânico e de câmeras de monitoramento, tanto em estabelecimentos de ensino público quanto privados. A iniciativa também prevê simulações periódicas anuais, com a participação obrigatória de alunos e funcionários para testar os planos de emergência. A proposta seguiu para a Comissão de Educação.
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0: Em Brasília, 5h39.
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0: Abrindo este bloco musical na Rádio Senado, a gente ouve Belchior.

0: Essa foi Alaide Costa, Mudando de Conversa. Antes, Chico Buarque, Até o Fim. Abrimos com Martinho da Vila e Martinália, Minha Viola. A Comissão de Educação irá debater sobre o projeto de lei que cria a Semana do Pequeno Investidor. No debate, serão ouvidos acadêmicos e especialistas do mercado financeiro para divulgar mecanismos de educação financeira. Para o senador Flávio Arnes, do PSB do Paraná, a iniciativa é importante para incentivar a prevenção a fraudes e alertar a população sobre golpes no setor financeiro. A data da audiência ainda será definida.
1: 6:09 em Brasília.
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0: 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Na sequência, você ouve Mombojó.

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2: Nesta semana, no Escala Brasileira, a cantora e compositora Bruna Caran.

0: Nesse bloco, ouvemos Erasmo Carlos e Lulu Santos, Coqueiro Verde, Roberta Campos e Nath Rutes, Miragem, e ainda Gabriel Pensador e Armandinho, Liberdade. A criação da Política Nacional de Incentivo à Fabricação de Motores foi aprovada pela Comissão de Assuntos Econômicos. A proposta busca fortalecer a indústria nacional, reduzir a dependência de importações e estimular a inovação tecnológica no setor automotivo. O projeto, que segue para a Comissão de Infraestrutura, também incentiva parcerias com universidades, centros de pesquisa, institutos tecnológicos para a inovação da produção de motores em veículos elétricos, híbridos e biocombustíveis. Agora em Brasília, 6h34.
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0: Obrigada pela companhia. Agora você fica com Celso Fonseca e Jussara Silveira.

0: Acabamos de ouvir Moreno Veloso e Nina Becker, Um, Dois e Já. Antes, Cibele, Esplendor. E abrindo a sequência, Celso Fonseca e Jussara Silveira, Feito Pra Você.
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0: Agora, 6h47 em Brasília.
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0: Abrindo este bloco, você ouve Alexandre Leão.

0: voltou.
1: Ouvimos Kiko de Noite, Maurício Pereira, Depressão Periférica, Joana Duá, Cobra Criada, e Alexandre Leão, Beck em Bahia. Agora em Brasília, 6h59.
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1: Uma ótima noite para você que sintoniza a Rede Senado de Rádio e segue na companhia de Marluce Ribeiro, ouvindo a programação musical de Josimar Fernandes, que traz agora o talento de Céu.

0: Na Rádio Senado, você ouviu Rodrigo Campos e Jussara Marçal, Jardim Japão. Ouviu também Russo, Passapuço, Relógio e ainda Céu interpretando Cremosa. A Comissão de Desenvolvimento Regional aprovou o projeto que cria a Rota Turística da Serra da Capivara, no Piauí. A medida busca estruturar o turismo em uma área que concentra sítios arqueológicos reconhecidos internacionalmente. O Parque Nacional Serra da Capivara foi criado em 1979 e declarado Patrimônio Cultural da Humanidade pela Unesco em 1991. O local abriga a maior concentração de pinturas rupestres do mundo. Se não houver recurso para votação no plenário, o projeto seguirá para a sanção presidencial.
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0: Agora em Brasília, 7:13.
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0: Seguimos com música brasileira e agora você ouve Nara Leão.

0: Acabamos de ouvir Luiz Gonzaga com Vozes da Seca, música dele feita com um de seus maiores parceiros, o médico e compositor pernambucano Zé Dantas.
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2: A Comissão de Educação aprovou uma proposta que autoriza o Poder Executivo a transformar o campus universitário de Sinop, da Universidade Federal de Mato Grosso, em Universidade Federal da Região Norte de Mato Grosso. O autor, senador Wellington Fagundes, do PL de Mato Grosso, destacou que a proposta fortalece a ciência e a tecnologia no Estado, que é um dos maiores produtores de alimentos do país. O projeto segue para a Câmara dos Deputados.
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4: Em Brasília, 8h44.
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2: E agora pra você, Quinteto Violado.

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4: Em Brasília, 8h59.
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4: Olá, uma ótima noite para você. Eu sou Marluce Ribeiro. E na programação musical de Carlos Andrade, você ouve agora Cassiano.